Em 11 de julho de 1995, as tropas sérvias da Bósnia, lideradas pelo general Ratko Mladic, capturaram a cidade de Srebrenica, no leste da Bósnia, que tinha sido declarada Zona Segura das Nações Unidas. Nos dias que se seguiram, mais de 8 mil muçulmanos, principalmente homens e rapazes, foram assassinados e enterrados em valas comuns. Neste episódio de História e Factos, vamos explorar um dos acontecimentos mais trágicos do final do século XX, o genocídio de Srebrenica. Vamos apresentar uma panorâmica do contexto da guerra na antiga Jugoslávia, dos acontecimentos em Srebrenica e vamos também analisar a forma como esta atrocidade foi reconhecida e recordada em todo o mundo. As origens do genocídio de Srebrenica remontam à dissolução da Jugoslávia no início da década de 90. A Jugoslávia era uma federação socialista composta por 6 repúblicas: Eslovénia, Croácia, Bósnia-Herzegovina, Montenegro, Macedónia e Sérvia, e começou a desmoronar-se após a morte do seu líder de longa data, Josip Broz Tito, em 1980. Tito conseguiu manter um equilíbrio delicado entre os diferentes grupos étnicos da Jugoslávia. No entanto, após a sua morte, aumentaram os sentimentos nacionalistas e a instabilidade política. Em 1991, a Eslovénia e a Croácia declararam independência, o que levou a uma resposta violenta do Exército Popular Jugoslavo, que era predominantemente controlado pelos sérvios. O conflito propagou-se rapidamente até à Bósnia-Herzegovina, a república etnicamente mais diversificada e onde os bosníacos, que são bósnios muçulmanos, os croatas e os sérvios viviam em estreita proximidade. Em 1992, a Bósnia-Herzegovina declarou independência, resultando numa guerra brutal e complexa que envolveu várias facções. Os bósnios de origem sérvia, apoiados pelo governo sérvio e pelo Exército Popular Jugoslavo, procuraram criar uma grande Sérvia através da limpeza étnica dos não-sérvios das zonas sob o seu controlo. Srebrenica, uma cidade no leste da Bósnia, tornou-se um símbolo da brutalidade da guerra. Declarada zona segura pelas Nações Unidas em 1993, deveria estar livre de ataques armados e de ações hostis. Apesar disso, as tropas sérvias da Bósnia cercaram o enclave, impedindo o acesso a alimentos, material médico e ajuda humanitária. Em julho de 1995, a situação em Srebrenica tinha atingido um ponto de ruptura. A cidade estava repleta de milhares de refugiados bósnios que fugiram das zonas circundantes. Estava em defesa e a lidar com uma grave escassez de bens de primeira necessidade. Em 11 de julho de 1995, as tropas sérvias da Bósnia, sob o comando do general Ratko Mladic, capturaram Srebrenica. O batalhão neerlandês das Nações Unidas para a Manutenção da Paz, sediado na cidade, não conseguiu impedir a tomada de controlo. Seguiu-se um massacre sistemático de homens e rapazes bosníacos, enquanto as mulheres, as crianças e os idosos foram expulsos à força da região. Nos dias que se seguiram, cerca de 8 mil bosníacos, predominantemente homens e rapazes, foram executados em Srebrenica e à volta da região. Os corpos das vítimas foram enterrados em valas comuns. Muitas delas foram posteriormente exumadas e novamente enterradas numa tentativa de esconder as provas do genocídio. Milhares de mulheres, crianças e idosos foram deportados à força e entre 20 mil e 50 mil mulheres e raparigas foram vítimas de violência sexual.